0: Reina, sai daí, você com a água vai.
1: Ok.
0: Moto mais.
1: Eu guardo o moto é,
0: Moto mais bem minha cor. Oi. Sai bem. Malo.
1: Ok, it's okay.